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1: E sem mais demoras, vamos lá ao nosso Clube do Café, o maior clube da rádio portuguesa, com certeza. Tomem atenção. Marília Freitas, bom dia, café. José Costa, diretamente de Gondomar. Bom dia, um ótimo dia para todos vocês, ouvintes do Bom Dia Café. Aqui mando um grande abraço até à cidade de Gondomar. Isolda Ferreira, Adélio do Pico, bom dia, Pico. Manuel Rodrigues Pamplona, bom dia, feliz quinta-feira para todos. Um beijinho. Cidália Aventura, olá, muito bom dia com o nosso Bom Dia Café. Adélio do Pico, Renato Paulo Oliveira do Lar. Bom dia, café, bom dia, Ulisses Diego. Uma boa quinta-feira para todos e mando um grande abraço atravessando o canal. André Silva, bom dia, Maria Duína Ferreira, bom dia, café, uma ótima quinta-feira para todos os ouvintes e apresentadores, bom programa, beijinhos e abraços e até amanhã. Alberto José, bom dia, café, boa quinta-feira. Irene Rodrigues, bom dia, uma ótima quinta-feira para todos. Filomena Jordão, bom dia, boa quinta-feira para todos, beijinhos, Ulisses e Diego. Vitor Santos, bom dia, Ulisses e Diego, e a todos os ouvintes e colaboradores do Bom Dia Café. Desejo um excelente dia para todos os ouvintes do Clube do Café, um bom programa e um grande abraço. Da ilha de São Miguel, Laura Santos, bom dia, café com o sol a brilhar. Boa quinta-feira, um beijinho até a ilha de São Miguel. Márcio Fiário, bom dia, excelente quinta-feira com um grande abraço. Paulo Sousa, bom dia, amigo Luís, uma ótima quinta-feira para ti, família Sousa, e para todos os ouvintes do Bom Dia Café. Especialmente os membros do clube e também os meus colegas dos Farias. Um abraço e até amanhã. Lúcia Betancourt, da ilha de São Jorge. Olá, bom dia, Luís, menino Diego, uma feliz quinta-feira a todos os rádio-ouvintes do Clube do Café. Um grande beijinho para o menino Diego, bom programa e sejam felizes. Um grande beijinho até São Jorge. Carlos Meirinho, bom dia. Maria André, bom dia, uma excelente quinta-feira para todos e com muita saúde. Antelmo Fernando, bom dia, café, bom dia, meu amigo, bom programa. Lisete Escobar, bom dia, feliz quinta-feira, beijinhos. Luís Borges, bom dia, café da Ilha do Pico, Candelária. Um abraço, amiga, daqui mando um grande abraço até à Candelária do Pico. Nilda Garcia, bom dia, café, diretamente da Covilha. Maria Mochugata, bom dia com a nossa Bom Dia Café, boa quinta-feira, um beijinho até à Covilha. De São Roque do Pico, Natália Ávila, bom dia, café, excelente quinta-feira, continuação de uma ótima semana para todos nós, um beijinho até São Roque do Pico. José Eduardo, muito bom dia, amigo Lúcio. Uma ótima quinta-feira para todos, abreijo. César Fialho, bom dia, café, boa quinta-feira com saúde, paz, amor e um bom café da manhã. Um grande abraço. Também da Ilha do Pico, Elizabeth Costa. Bom dia, café. Uma excelente quinta-feira para os radialistas e todos os ouvintes do Bom Dia Café. Beijinhos e abraços. Luís e Diego, um beijinho atravessando o canal. Luís Silva, muito bom dia, café. Uma boa quinta-feira com saúde e um abraço para os amigos do Clube do Café. Carlos Teixeira, bom dia. Valentina Mendonça, bom dia, amigo Luís e Diego. Uma ótima quinta-feira na companhia deste nosso programa Bom Dia Café. Até amanhã, se vocês quiserem. Beijinhos e abraços e sejam felizes. Manuela Furtado, olá, muito bom dia. Bom despertar. José Eusébio Vieiro, bom dia, primos. Bom dia a todos. Vamos à luta. Abraços a todos. Fiquem com Deus e aguentam, Luís e Diego. Manuel Bruno, bom dia, café no Emi Pinto, olá, muito bom dia, Maria Silva, bom dia, Leonesa Rosa, bom dia, diretamente de Boston, Rosa Marilial, bom dia, boa quinta-feira, um beijinho até Boston, da Flórida, Malvina Mendonça, bom dia, feliz quinta-feira para todos os ouvintes do Bom Dia Café, um beijinho até a Flórida, Maria Liduína Pinheiro, da Califórnia, beijinhos, beijinhos, Alice e Diego, boa quinta-feira, e daqui mando um grande beijinho até a Califórnia. Fernando Pinheiro, olá, muito bom dia para todos os ouvintes do Bom Dia Café. Luís Montente, bom dia, boa quinta-feira para nós, Luís Montente. Olá, muito bom dia, boa ótima quinta-feira para todos. Da ilha de São Miguel, Alberto Coralha, bom dia, um beijinho até Ponta Delgada. Do Canadá, Maria Raimunda Betancourt. Que quarta-feira maravilhosa ontem. Bom dia, uma boa quinta-feira para todos. Um beijinho até Ottawa, no Canadá. Canadá, que ontem celebrou o dia do Canadá, Canada Day. Um grande abraço às comunidades portuguesas espalhadas por lá. Da ilha de São Miguel, regressa uma outra mensagem. Paulo Oliveira, bom dia, uma feliz quinta-feira para todos. Um grande abraço até à Ribeira Grande, ilha de São Miguel. Maria Regina Doutra, feliz mês de julho para todos, com um grande beijinho de Santa Cruz das Flores. João Dias, bom dia, com um bom café da manhã, um abraço, boa quinta-feira até à Ilha das Flores. Leonardo Homem, bom dia, café, boa quinta-feira. Maria Silva, bom dia. Luísa Gomes, bom dia, Ulisses e Diego, a todos os ouvintes e colaboradores do Bom Dia Café. Seja uma excelente quinta-feira com um grande, grande beijinho. Marina e Olia Vargas, bom dia, uma ótima quinta-feira para todos. Manuel Climondo, muito bom dia, amigo Luís. Um abraço e boa quinta-feira para ti, companhia da Rádio Antena 9. Um bom dia, café. Beira terceira, Carlos Azevedo. Bom dia com o nosso bom dia, café. E daqui mando um grande abraço, Velha Azul, até a Ilha dos Bravos, Ilha Terceira. Belia Tavares, bom dia, café. Uma boa quinta-feira para todos os ouvintes. Um grande beijinho. Maria Jesus Rocha, bom dia, boa quinta-feira. Sandra Amaral, bom dia, Ulisses e Diego. Desejo-vos um ótimo programa. Bom dia, café. Até amanhã, se vos quiser. E não se esqueçam, sejam felizes, fazendo juntos os felizes também. Beijinhos, Fernando Rosa, bom dia. Paulo Dutra, muito bom dia, boa quinta-feira. Vítor Martins. Bom dia, café. Uma boa quinta-feira, Ulisses e Diego, com um grande abraço. Força Portugal, um abraço do Canadá. Amanhã uma enorme festa. Hoje, neste caso, aqui em Toronto, mostrando um enorme apoio à nossa comunidade. Com o encontro de muita gente inserida numa parada de início de um parque largo, o estádio. E não só, já ouvi dizer que pessoas de outras partes de Ontário e talvez Canadá queiram participar. Só precisamos de uma vitória para fechar e continuar a seguir o jogo, não é? Muito bem, as comunidades portuguesas a seguir o jogo de logo mais. Entre Portugal e a Croácia, que vai se realizar na hora local dos Açores a partir das 22 horas. Vamos lá, juntos somos mais fortes a apanhar a nossa seleção e fazer o que ainda não foi feito, que é ganhar, chegar ao final. E vamos a mais mensagens. Maria Amélia Silveira, bom dia, café, amigo Luís e Diego. Uma ótima e feliz quinta-feira. Bom programa, beijinhos. Diretamente de Rhode Island, costa leste dos Estados Unidos da América. Mensagem de Mário Couto, muito bom dia, boa quinta-feira e um abraço aos ouvintes do Bom Dia Café. Aqui mando um grande abraço até Rhode Island, costa leste dos Estados Unidos da América e a todas as comunidades portuguesas espalhadas por lá. António Santos, bom dia, amigo. Bom dia, café. Diego Leal, bom dia, alegria, uma ótima quinta-feira para todos. Um excelente programa, um grande abraço. Aguento, Luís e Diego, Márcio Viário. Bom dia, excelente quinta-feira com um grande abraço para todos. Laura Santos, bom dia. Silvia Silveira, bom dia, café. Feliz quinta-feira com um grande beijinho. Carlos Meirinho, bom dia. Beira do Pico, Natália Ávila, bom dia, café. Excelente quinta-feira para todos nós. Continuação de uma ótima semana com um grande beijinho. Daqui mando um grande beijinho, atravessando o canal até à Ilha do Pico. Fátima Dias, bom dia. Paulo Flores, bom dia, café. Uma excelente quinta-feira, um bom programa e um grande abraço, amigos Júlio e Diego, com saudações portuguesas. E hoje há um grande jogo entre Portugal e a Croácia. Força Portugal, viva a nossa seleção. Ilha Graciosa, João Henrique Lima, bom dia, café, um grande programa de excelência. Um grande abraço para o Luís e para o Diego. Uma feliz quinta-feira com um grande abraço para o Feial, em especial para os feilenses. E viva o grupo Concordas Graciosas. Parabéns, queridos, né? Sempre a recordar este belíssimo grupo da Ilha Graciosa. Um abraço até à Ilha Graciosa. Maria Souza, bom dia, feliz quinta-feira, um ótimo programa, haja saúde e alegria e até amanhã. Carlos Neves, bom dia, uma excelente quinta-feira, um grande abraço, amigo Luís. Eu aqui mando um grande abraço até ao Carlos Neves, pois hoje é um dia muito especial para ele, é um dia em que ele dá mais uma voltinha ao sol, mais uma primavera. Um grande abraço, Carlos, vida longa, saúde e paz, que o resto do universo atrás esteja um dia muito...

0: termos diferentes gostos musicais no mesmo dia, algumas parelhas de artistas de renome e de muita qualidade, mas com estilos diferentes musicais, para que possamos agradar o maior número de pessoas, independentemente dos seus estilos, dos seus gostos musicais. Por exemplo, posso dar o exemplo aqui, por exemplo, da sexta-feira, que temos no mesmo dia Fernão Daniel e Plutónio, duas bandas de enorme qualidade a nível nacional, mas com estilos musicais completamente diferentes. Por isso não tenho a mínima dúvida que vão vir um público de idades diversas e que será uma noite muito engraçada, por isso mesmo, e assim já nos habituou ao longo desses anos todos. No sábado, mais ou menos a mesma coisa, temos uma parelha entre Starlight e Missy Miles, que também são dois estilos completamente diferentes. O Starlight dispensam apresentações no Xixarre, transformam o recinto e elevam o nível para outro patamar. O Missy Miles, um espetáculo impactante, muito moderno, com uma grande aposta em audiovisuais, em efeitos especiais. Enfim, será também uma noite muito engraçada, porque eles complementam-se um ao outro. Por isso, acho que foi feliz a composição do cartaz, nunca esquecendo que nós temos que fazer sempre aquilo que está ao nosso alcance, ou seja, não dando um passo maior que a perna. Temos aquilo que nós conseguimos ter, sempre com a ambição de querer mais e melhor no ano seguinte, mas sem ser uma ambição desmedida.
1: Logisticamente, que é muito importante falar tão

0: Desta parte, em relação à festa do Chicharro, são criadas algumas dinâmicas muito interessantes. Aliás, já passou a ser tradição o shuttle, o transporte de autocarro entre as Furnas e a Ribeira Quente. Vai continuar a ser a aposta este ano? Há alguma novidade, alguma questão diferente em relação aos anos anteriores, que as pessoas têm de ter em atenção?
1: Certo. Em relação ao transfer de Chicharro, é algo que temos dispensado muitas energias e temos investido muito nisso. Temos melhorado de ano para ano e este ano, então, as pessoas vão notar um melhoramento significativo a nível de normas de funcionamento, de regras muito bem definidas, filas muito bem organizadas, com mais colaboradores a ajudar e informar as pessoas. Também temos a novidade da malta para tornar a coisa mais célere, prática e profissional. A malta também já pode comprar, adquirir os bilhetes online e fiquem automaticamente disponíveis naquele momento no seu telemóvel, no mesmo momento de aquisição do bilhete. Tem sido uma afluência incrível, já se vendeu mesmo muitos bilhetes desses online, o que irá tornar o serviço, lá está, repito, mais célere, prático e funcional, e trabalhamos muito nisso para que, para além disto, também seja um serviço, uma oferta que tem em muita conta também o conforto e a segurança das pessoas.
0: Então, os carros voltam a ter que ficar fora da Ribeira Quente a partir de determinada hora, quando a Ribeira Quente ficar lotada, digamos assim, em termos de lugares de estacionamento disponíveis. A partir de que horas é que normalmente as pessoas já sabem que não podem entrar na Ribeira Quente?
1: Lá está, aquilo, apenas temos pontos de referência, porque a verdade é que, como disseste muito bem, até a freguesia, até haver lugar dentro da freguesia, isso é um controle que é feito pela PSP, e até haver lugar dentro da freguesia, as pessoas podem entrar e estacionar dentro da freguesia. Por exemplo, na quinta-feira, a estrada nunca chegou a ser necessário fechar, ou seja, nunca, a freguesia, normalmente, à quinta-feira, nunca chega a ficar lotada. Ou seja, os carros podem entrar até altas horas da noite. E em relação a sexta e o sábado, é um controle que vai ser feito pela PSP, enquanto houver lugar dentro da freguesia, e a PSP deixa os carros passar para baixo. E a partir do momento que a freguesia está lotada, aí sim, aí tem mesmo que estacionar nas Furnas, que existe muita disponibilidade para isso, para além de tudo o estacionamento que as Furnas têm para oferecer, tem um parque que está preparado para esta altura do Chicharro, que chamamos Parque Chicharro, com disponibilidade para mais de 600 viaturas, em que as pessoas podem parar e, de forma confortável, vir no autocarro para baixo. Mas também é importante dizer que, mesmo enquanto houver lugar dentro da freguesia para estacionar, a pessoa pode optar, e tem acontecido muito, por vir no autocarro. Ou seja, a pessoa tem a opção de vir para a Ribeira Quente na sua viatura, mas, pela opção própria, prefere deixar o carro nas Furnas e vir no autocarro. Ou seja, a partir das 5 horas na quinta-feira, das 4 horas na sexta e das 3 horas no sábado, começam o serviço de transfer, e os autocarros estarão entre cima e baixo da Ribeira Quente para ter essa excelente oferta às pessoas.
0: No fundo, o festival começa mais cedo, começa já na festa dentro dos autocarros, que é sempre uma festa muito, muito animada até à Ribeira Quente. Há um colorido diferente também na Ribeira Quente e nas Furnas, com as tendas de campismo. Na Ribeira Quente já se nota há vários dias e também no Parque de Campismo das Furnas, que está com ocupação bastante elevada.
1: Relativamente ao Parque de Campismo das Furnas, eles publicaram hoje nas suas redes sociais que está lotado, ou seja, a lotação está esgotada lá em cima nas Furnas. Aqui na Ribeira Quente também já está perto disso em toda a freguesia, em todas as zonas que preparamos. Com as condições mínimas para que as pessoas pudessem acampar, já estão mesmo bastante compostas, já não têm tanto espaço quanto isso para oferecer. Ainda tem mais alguns espaços, mas muito provavelmente até entre amanhã e depois, os poucos espaços que restam serão ocupados, porque tem sido uma procura incrível este ano, muito, muito pelo cartaz, mas acima de tudo para essa marca tão especial, pelos 35 anos e por aquilo que o Chichac tem para oferecer de melhor, que é efetivamente o seu ambiente.
0: Era isso que eu ia te perguntar, Ruben. É o ambiente, uma mística diferente, algo que não se consegue explicar em redor do Chichac, o facto de se realizar uma freguesia como a Ribeira Quente, uma freguesia bastante periférica na Ilha de São Miguel, junto ao mar, junto a um porto, com uma praia fantástica. Tudo isto junto conjuga-se para um, digamos, um espírito, uma magia diferente do Chicharro.
1: Sim, lá está. Mesmo as próprias pessoas da freguesia, com a sua forma acolhedora e prazer em bem receber as características da freguesia, a praia, eu acho que tudo isso influencia naquilo que efetivamente é a festa de Chichac. Não são só os concertos no recinto, é toda esta magia que acontece na freguesia durante o dia, durante a noite, sempre. Por isso é que o Chichac se torna tão, tão especial e torna-se mais especial ainda para quem cá por noite, não é? Quem vem para cá, para os alojamentos locais, para as casas alugadas, mesmo para as zonas de campismo, estão de cá envolvidos durante todo o dia, obviamente conseguem vivenciar de forma diferente e sentir de forma diferente aquele que é o verdadeiro espírito da festa do Chichac.
0: Num outro campo da logística, em termos de bilhetes, costumam existir também sempre bilhetes disponíveis no próprio dia, no local, mas as trocas de pulseiras, que já começaram, podem ser feitas em vários locais, incluindo também na entrada do Chichac.
1: Certo, certo. Desde passado domingo foi possível as pessoas começarem a trocar as pulseiras num quiosque que criamos na Ribeira Quente para este fim e também nas lojas Mel em Ponta Delgada. E sim, disseste muito bem, também depois na bilheteira do recinto, já a partir de quinta-feira, também já podem trocar as pulseiras e quem quiser adquirir bilhetes gerais ou diários também estarão disponíveis na bilheteira do recinto.
0: Ruben, convido-te a descreveres a edição deste ano em poucas palavras. Para ti, como é que consegues resumir a edição deste ano, a edição 35 do Chichac?
1: Lá está, 35 anos. Eu acho que acima de tudo tenho um sentimento de muita confiança, de muita segurança, porque acho que tem muito a ver com a experiência adquirida. Nós estou lá já há 15 anos com colegas também que me acompanham durante esses 15 anos, com muita juventude que foi entrando agora nos últimos anos, e com a experiência, com o sangue novo, com as ideias novas, com as ideias frescas, tudo este complemento, eu acho que faz com que sejamos mais preparados do que nunca para celebrar com pujança os 35 anos da festa do Chichac, com um cartaz que temos para oferecer muito bom, principalmente artistas que se destacam pelas suas dinâmicas nos concertos ao vivo, mas também não esquecendo as muitas surpresas que temos para apresentar relacionadas com essa celebração dos 35 anos do Chichac. Quem vier à Ribeira Quente irá perceber do que estou a falar, irá perceber que não é apenas mais uma edição do Chichac, é uma edição que será marcante e

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Legal, gente, por aqui de volta. Bom dia pra você que ligou o rádio agora, gente. Chegou agora? Seja bem-vindo, viu? Hoje é 2 de julho, é feriadão na Bahia. É feriado na Bahia hoje, né? Muito obrigado pelo carinho da sua audiência. Estamos aqui, 77-999-50-2684. Esse é o nosso WhatsApp. Fique à vontade, né, Batirinha? É. Pois é, vamos lá então. Vamos aqui seguindo com o programa Alvorada Sertaneja. Vamos aqui atender o ouvinte, é?

Muito bem, então digitando. Deixa o povo terminar de digitar aqui que nós vamos atender todo mundo, né? Isso aí. Enquanto isso, a gente vai aqui rapidinho agora, página de recado. Página de recado. Rodrigo Matilha, abre a página de esporte. Vamos lá, aqui, né? Bom, gente, ontem teve mais uma rodada. Ontem mais polêmica, né? E das brutas, né? Polêmica aí, brava mesmo, né, gente? Entre o jogo de Bélgica e Senegal, né? Mas também Senegal foi todo mundo fala que os blogs esportivos que a gente segue aqui, tudinho, cara, né? Isso foi irresponsável, né? Como sempre, futebol africano tem aquele futebol alegre, né? Veloz, jogam bem, faz as coisas certinhas. Mas a irresponsabilidade deles continua a mesma coisa, né, cara? Como que uma seleção, gente, um jogo de mata-mata. E eles é acostumado a ganhar da Bélgica, tava olhando aqui. Sempre o Senegal ganhou da Bélgica. É. Ou seja, conhece, não é possível, velho. Passa o tempo todinho com o jogo na mão. Tinha chance de fazer até 3 ou 4 em cima da Bélgica. Senegal. Pois é. Quem assistiu ontem sabe o que eu tô falando, né? E aí o time ganhou de 2-0. Botaram Lukaku. Lukaku tirou. Quando todo mundo criticou, falou assim. Ele tirou o Kevin De Bruyne, né? E o Doku lá, né? Jeremy Doku. E tirou o Kevin De Bruyne, os caras, craque. E todo mundo falando, agora já era. Aí bota Lukaku. Lukaku tá gordo, pesadão, né? É craque o cara. É sim, ele é. Todo mundo sabe que Lukaku é craque. É. Por onde ele já passou aí, né? E aí o cara, moço, velho. Acabou com o Senegal, cara. E pra completar, o goleiro de Senegal, o que é aquilo? Mas o cara sai daquele jeito com aquele socão doido dele lá, o cara errou o soco na bola, o cara cabeceou e empatou o jogo. Ali é tapa na bola, gente. A inocência dos times. Por isso que eles não chegam no final nunca, né? Os times africanos, eles são inocentes demais. Faz tudo certinho, na hora certinha lá, eles entregam o bolo, né? E a polêmica da noite foi aquele pênalti, né, gente? Tava 2-2, ia pra disputa de pênalti, né? Ia pra as disputas de pênalti. Aí era loteria, né? Ninguém sabe quem ia ganhar. De repente até Senegal poderia passar pela Bélgica. Mas aquilo lá foi um assalto à mão armada, gente. Mesma coisinha do Vini. Depois vão falar, depois manda relatório pra FIFA dizendo que errou, e aí? Senegal não volta mais, como é que vai fazer? Tem que ser punido, cara. A lambança da FIFA que eu vou te contar, viu? A FIFA que é culpada disso aí. Porque eles podem ligar lá no VAR e falar assim, não, pode cancelar isso aí. Não é pênalti, não. Um assalto, gente. Que sacanagem que fizeram com o Senegal ontem, viu? E ontem também, né? Um jogo pegado, Estados Unidos jogando certinho, direitinho, hein? Aproveitando o fator casa, né? Estados Unidos tá bem. Mas é a bola.

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2: Meus amigos, se nesse momento algum de vocês me perguntasse onde estão os meus passos, eu não saberia dizer. Mas em nome de Deus, eu agradeço e peço que cada fã, cada amigo, cada irmão, que dê um passo por mim, porque eu não sei onde estão os meus passos.

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1: Aqui é o comediante Newton Pinto.
0: E aqui é o Tom Carvalho. Ô Didi Brandão,
1: solta uma piadinha pra nós. Sapeca aí, criatura.
2: Compadre, mas me deu uma raiva, senhor. Cheguei no boteco esse dia ali, tinha um caboclo com um cachorrão lá de fora, pai, mal encarado. Falei, moço, seu cachorro morde? Falei, não, meu cachorro morde, não. Que cachorrão esquisito. Falei, o seu cachorro morde? Eu falei, não, morde, não. Menino, quando eu fui entrar, esse cachorro voou na minha garganta, nossa, rapaz, me jogou lá no chão. Falei, você falou que seu cachorro não mordia? Falei, não, esse cachorro não é meu, não, meu tá lá em casa.
3: É.
0: Velório na igreja e o padre começou a fazer o sermão final. Falou, gente, o finado era um excelente cristão, pai exemplar, um ótimo marido, era fiel à sua esposa. E a viúva interrompeu, seu padre, pera um pouquinho aí, nós vamos ter que abrir esse caixão, porque não é possível que o senhor tá falando do meu marido.
1: O caboclo era tão preguiçoso, mas tão preguiçoso, chegou pro outro e falou, ei, rapaz, na encarnação que vem eu queria nascer cachorro. Ele falou, rapaz, por quê? Ele falou, não, cachorro é o seguinte, ele fica o dia inteiro deitado, a hora que ele levanta, chega perto do dono, ele vai deitar.
3: É desse jeito.
0: Um pouco meloso com a mulher, que meu amorzinho, aquela coisa.
1: Eu penso tipo.
0: Aí ele chegou pra mulher dele e falou assim, tá dengoso, né? Falou, meu bem, se eu morresse hoje, você choraria muito? Ela falou, claro, você sabe que eu choro por qualquer porcaria.
1: Acabou que entrou pra escola do Mobral. Aí ele ficou todo convencido que tava aprendendo a ler. Aí ele achou o compadre dele lá e foi esnovar. O padre, você sabe quem foi Pedro Álvares Cabral? Ele falou, não. Falou, aí, ó, isso é que dá. Acabou que não estudar no Mobral.
3: Pois é
0: mesmo, né?
1: Compadre, você sabe quem foi Cristóvão Colombo? Também não. Aí, ó, tô falando pra você, isso é que dá. Acabou que não estudar no Mobral.
0: Não.
1: Aí o compadre apelou, falou, sabe quem é? João José? Falou, sei não quem é. Ele falou, o caboclo que tá indo lá na sua casa, a hora que você vai pro Mobral.
3: É, o cara vai estudar, né, à noite no Mobral. Aí o professor particular vai lá dar aula pra mulher do cara, né? Eita, que beleza, né? Aí dá um azar do cara chegar mais cedo, né, meu filho? Aí escuta, os vizinhos escutam três pipocas, né, Martinho? Pá, pá, pá. Já sabe qual é, né? É o cara avisando o professor, né? Cheguei, professor, em casa. É, desse jeitinho, né? Escutar três estampidos, pá, pá, pá, já avisando, né? Cheguei, professor! Agora pode ir embora, tchau! Vai embora, não volta nunca mais! É, meu filho, eu vou para o apoio cultural aqui, gente, nós vem já já, viu? Enquanto você vai pensando qual é a música que você vai pedir. O cara escutar três barulhos, três tracks seguidos, né? É o cara avisando pro cara, né? Para ele estar na hora de ir embora. Nós volta já!
4: Saia daí, já já, mais música.